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4: Ora, vamos lá saber, Jacinto, para onde vais a esta hora?
5: Filha, eu saí com uma colega de serviço. Fomos jantar, depois fomos a uma discoteca. E, enfim, ela acabou por me convidar a ir ao apartamento dela e...
4: Não, minta, Jacinto, não? Não mintas! Eu sei muito bem que tu foste, mas foi jogar às cartas com os teus amigos.
6: Na casa dos Malaquias também surgiu um bebê. E foi cá uma exaltação.
7: Oh, mãe! Voltei! Posso entrar?
4: Entra, filha!
5: Então, se estiveste um ano fora e agora apareces assim, sem mais nem menos, é?
4: Homem! Não é sem mais nem menos, porque a nossa filha traz ali mais qualquer coisa pendurada.
5: Pois traz! O que é isto, rapariga?
7: É o seu neto!
5: Meu neto! Ouviste isto, mulher? Este ano apareceu-nos um menino aqui em casa ainda antes do Natal. Espero que pelo menos este meu neto seja filho de um Espírito Santo ou de um outro banqueiro qualquer. Isso é que era bom.
7: Olhe, pai, para já, aponta aí que o seu neto não tem pai.
4: Ah, filho, o quê?
5: Não tem pai.
4: Ai, não me digas que nos queres convencer que também és virgem.
7: Mas que raio de conversa, mãe, francamente.
4: Ah, que disparate.
5: Bem, deixa lá a tua mãe. Explica melhor essa história, sim? Como é que a criança não tem pai?
7: Hein? Ai, que pergunta! É que eu sou mãe solteira. Está a ver a coisa, não está?
5: Ai, tu julgas que és aqui com uma criança nos braços a dizer que és mãe solteira e está tudo bem, julgas? Esta casa é uma casa decente e não há cá lugar para vir mais um dar ao dente.
7: Oh, pai, disparate, o seu neto ainda não tem dentes. Por enquanto ainda só mamã, mas já fala.
4: Oh, filha, já fala.
7: É verdade. E fala com voz grossa. Querem ouvi-lo? Querem? Eu vou acordá-lo. Bilu, bilu, bilu, tutu.
8: Olá. Quer desde já aqui dizer que a situação presente, embora corrente, é reagente do quociente, da vertente, que atravessa a tangente, o remanescente, a sobrevivente do expoente exigente.
5: Olha, mulher, pela conversa do nosso neto, não vai ser difícil descobrir quem é que é o pai dele.
4: Ai, achas que não? Então quem é que tu achas que é o pai do filho da nossa filha?
5: Olha, filha, ou é o Miguel Sousa Tavares ou o Marcelo Rebelo de Sousa.

0: Olá!
1: Olá, Madame Balalaika. Em que podemos ajudar?
0: Hoje queria um modelo original, agora para o inverno, para pôr na chaminé no Natal.
1: Um modelo original para pôr na chaminé no Natal?
0: Isso mesmo.
1: Ah, Madame Balalaika, desculpe, mas ainda acredita no Pai Natal?
0: Claro que acredito. Conheci um senhor que é um verdadeiro pai para mim e prometeu entrar na minha chaminé para me oferecer uma boa prenda.
1: Bem, sendo assim, temos precisamente o que a Madame deseja. Aqui o Zezinho vai pôr-se imediatamente ao seu dispor.
2: Eu?
1: Sim, sim. Esta senhora é uma cliente habitual da nossa sapataria e merece ser atendida pelo meu melhor colaborador.
2: Ai, ai, ai, ai. Logo eu.
1: Claro, o Zezinho sabe bem quem é o meu melhor colaborador, não sabe?
2: Ai, por acaso não. Mas se o patrão me disser quem é, eu vou chamá-lo imediatamente.
1: Ah, deixe-se disso, Zezinho. É você a única pessoa indicada para atender devidamente esta nossa cliente. Vá lá, vá lá. Ponha-se à disposição dela, sempre com boa disposição, está bem?
2: Pronto, pronto. Nasci para sofrer, o que é que se há de fazer? Se calhar, depois de passar a vida sempre agachado, ainda acabo no fim crucificado. Ora bem, Madame Balalaika. Se bem me lembro, a madama pretende uns sapatinhos quentinhos agora para o inverno, não é verdade?
0: Precisamente, senhor Zezinho. Mas já sabem, tem que ser um modelo exclusivo que faça inveja às minhas amigas e ódio de morte às inimigas.
2: Olha, aqui tem este modelo, acabadinho de chegar da Itália, depois de ter sido fabricado em Portugal e mandado para lá. Veja esta assinatura, veja. Uma criação do famoso Chole Sabatini.
0: Não são nada feios. Vamos lá experimentá-los.
2: Ah, então quero ter a bondade de me emprestar o seu pezinho, sim?
0: Parecem grandes, não parecem?
2: Ah, saiba Vossa Excelência que estão mesmo à medida, porque eu lembro muito bem que a Madame calçou 42.
0: Que horror! Pelo menos não diga isso em voz alta, sim? Até porque é mentira, ouviu?
1: Então, Zezinho, tenha atenção ao segredo profissional.
2: Ai, pronto, patrão. Já não está cá quem se descaiu. Pois, sendo assim, aqui está o mesmo modelo, mas na medida mais pequena em que ele se fabrica.
0: Também está assinado pelo Chole Sabatini.
2: Ai, assinadíssimo, com a assinatura reconhecida pelo notário e tudo. Salvo erro, este número só costuma ser fabricado para as princesas da família imperial do Japão. A Madame Balalaika quer tentar calçá-los, quer?
0: Vamos a isso. Ai, está quase, não está?
2: Ai, o dedinho grande já está cá dentro. Mas falta o resto. Ai, desista, Madame Balalaika. É que isto é o 34, sabe?
0: Não desisto nada. Ajuda aí, sim. Ai. Ai. O Zezinho não tem para aí um creme para amaciar isto, por acaso?
2: Ai, bem. Tenho aqui um produto ótimo que costuma ser só para meu uso pessoal. Mas não importa eu ceder a uma cliente como a Madame Balalaika.
0: Então esfregue, esfregue. Vá, experimentemos agora outra vez.
2: Ai.
0: Sim? Ai. Ai. Entrou, entrou.
2: Ai, com este creme entra sempre. A Madame Balalaika importa-se me dar um autógrafo, por favor.
0: Um autógrafo? Eu?
2: Sim, sim. É o sonho de qualquer empregado de sapataria. Ter um autógrafo da Cinderela.
3: O que é que se passa, senhor polícia?
4: O que se passa, pergunto eu. Então a senhora virou sem fazer qualquer sinal.
3: Ah, desculpe lá, senhor polícia, mas tenho um sinal avariado. Olhe, e agora mesmo mandar arranjá-lo.
4: Então e não podia ter feito sinal com o braço, não?
3: O quê? Pôr um braço fora do carro aqui nesta zona? O senhor guarda, desculpe, mas estas pulseiras e estes anéis custaram-me imenso a ganhar.
5: Ai, Rica, ando tão distraída, tão distraída.
6: Ah, sim? Então o que é que aconteceu, Rica?
5: Ai, Rica, ontem mandei vir o massagista e chamei o canalizador.
6: Ah, e depois, e depois?
5: Ai, depois, Rica, quando eles vieram, só ao fim de uma hora, ai, é que eu percebi que quem me estava a fazer a massagem era o canalizador.
7: Ai, Rica! Ai, não me diga que ele já estava com os dedos no cano. Raparigas apresentaram.
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Muito bom dia, cá estamos para dar início a mais uma semana de emissões. Seja bem-vindo, vamos até às 10 da manhã, João Miguel Matos e Joana Sousa.

A música dos Fox, do Fox. Vamos olhar a meteorologia nesta segunda-feira. Vamos olhar para este começo de semana. Mais um dia de chuva em perspectiva, segundo os técnicos da meteorologia. O fim de semana foi chuvoso, com alternâncias de alguns períodos de sol, mas poucos. E hoje vai ser a mesma coisa. Vamos ter chuva mais intensa durante a parte da tarde, onde o pico de chuva vai ser ali entre as 14 e as 16 horas. Amanhã vamos continuar com chuva, mas menos intensa. A partir de quarta-feira vamos ter melhoria do estado do tempo, já vamos ter períodos de céu limpo, no entanto, e dá alguma instabilidade. A partir de quinta-feira, 14 de maio, aí sim, vamos começar a ter de novo céu limpo com temperaturas primaveris acima dos 20 graus.

0: Esta é a cantora norte-americana Frances Nero, ela que foi uma cantora americana de soul music e também de jazz, lembrada principalmente por ser a primeira vencedora de um concurso de talentos, imagine só, foi em 1965 nos Estados Unidos da América. Ela que faleceu em 2014. As notícias vêm às 7h30.
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4: Bom dia, bem-vindos ao primeiro bloco informativo de hoje, 11 de maio. Os espaços culturais de Estarraja celebram o Dia Internacional dos Museus nos dias 16 e 17 de maio, com várias atividades gratuitas dedicadas à cultura, património e participação das famílias. O grande destaque da programação é a estreia da visita encenada Arroz de Miúdos, Outra Vez Arroz, apresentada pelo Grupo de Teatro Infantil Trama no Museu Fábrica da História Arroz. Através de uma visita guiada e teatralizada, 12 crianças contam a história do arroz enquanto percorrem os diferentes espaços da antiga fábrica de descasque, hoje transformada em museu. Todas as sessões já se encontram esgotadas. Criado em 2014 e sediado no Cineteatro de Estarraja, o Trama promove a educação artística junto de crianças dos 6 aos 12 anos, incentivando a criatividade e a formação de novos públicos através do teatro, cinema e a experiências culturais imersivas. A programação inclui ainda a oficina Flores na Boca, Museu ao Peito, na Casa Museu Egas Muniz, dirigida a crianças, onde será criado um poema coletivo inspirado nos espaços e objetos da Casa Museu. Já a Casa Museu Marieta Solheiro Madureira propõe a atividade detetives no museu, desafiando participantes de todas as idades a descobrir pistas e histórias escondidas no património do espaço. Durante os 2 dias, haverá também visitas gratuitas aos museus municipais, mediante inscrição prévia. O Dia Internacional dos Museus celebra-se anualmente a 18 de maio e este ano tem como tema Museus Unindo o Mundo Dividido, sublinhando o papel dos museus na promoção do diálogo, compreensão, inclusão e paz. Teve início a pintura das embarcações tradicionais da Ria pelas mãos do mestre José Oliveira, assinalando o arranque dos preparativos para as tão aguardadas regatas. Este momento marca não só a preparação das embarcações para a competição, mas também a preservação de uma tradição profundamente ligada à identidade marítima local. Com dedicação e mestria, o trabalho desenvolvido reflete o cuidado colocado na manutenção destas embarcações tradicionais, símbolos vivos da história e da cultura da comunidade. A pintura representa uma etapa importante antes das provas, devolvendo cor e autenticidade aos barcos que voltarão a navegar nas águas da Ria de Aveiro. A iniciativa reforça ainda a valorização dos saberes tradicionais e o papel das gerações mais experientes na transmissão deste património cultural, mantendo viva uma ligação histórica ao mar, à ria e às atividades náuticas. A primeira regata está marcada para o próximo dia 17 de maio, pelas 15 horas, integrada na programação do mercado tradicional que se realiza no Bico da Mortosa, prometendo reunir participantes e visitantes num ambiente de celebração das tradições locais e da herança marítima. A Câmara Municipal de Aveiro congratula-se com a adjudicação do projeto de especialidades para a construção do novo edifício de ambulatório do Hospital de Aveiro, uma etapa decisiva para a concretização de uma obra estruturante e há muito aguardada pela população da região de Aveiro. A expansão do hospital representa um investimento estratégico na melhoria da prestação de cuidados de saúde, reforçando a capacidade de resposta da Unidade Local de Saúde da região de Aveiro e promovendo uma maior diferenciação dos serviços clínicos desportivos para os cidadãos. O presidente da Câmara Municipal de Aveiro, Luís Souto de Miranda, tem defendido este investimento como uma prioridade absoluta para o município e para toda a região, considerando essencial garantir condições de saúde mais modernas, eficazes e adequadas às necessidades atuais e futuras da população. Recorde-se que a nova infraestrutura, que será construída em terrenos disponibilizados pela Câmara Municipal de Aveiro, na área do antigo estádio Mário Duarte e dos antigos armazéns gerais, permitirá concentrar no único espaço físico toda a atividade ambulatório, incluindo consultas externas, hospitais de dia, exames de diagnóstico e tratamento, bem como 5 salas cirúrgicas, uma delas preparada para cirurgia robótica. Para Luís Souto de Miranda, esta é uma obra fundamental para Aveiro e para toda a região, destacando a importância regional deste investimento, que servirá não apenas o município de Aveiro, mas toda a comunidade intermunicipal da região de Aveiro, reforçando a atratividade, a qualidade de vida e a capacidade de resposta dos serviços públicos de saúde num território em crescimento. Terminamos assim este bloco informativo. Eu regresso às 8h30. Continuo com João Miguel Matos. Até já.

0: Está na hora de conferirmos os jornais. Vamos começar pela edição do Correio da Manhã. Certificados de aforro rendem mais que os depósitos a prazo. Casou na cadeia e quer ser mãe. É assassina do gelo, como é conhecida, herda 25 imóveis dos pais e avós. Matou o noivo na véspera do casamento. Os familiares morreram quando andou fugida à justiça e é filha única. Montenegro tem 43 gabinetes de governo e emprega 984 pessoas. O Correio da Manhã destaca ainda auxiliar de creche suspeita de maus-tratos e passageiros do surto de vírus retirados do cruzeiro. No futebol, Mourinho só pensa nestas duas finais no campeonato da Liga e ainda Rui Borges quer um final perfeito. O Sporting conquistou a Champions de futsal pela terceira vez e o Futebol Clube Porto, que perdeu em Aves por 3-1, o campeão começa o reinado com uma derrota com o último classificado. Olhar agora para o Jornal de Notícias. Destaque para municípios que investem milhões em sistemas de videovigilância e ainda para Fátima, lotação esgotada nos hotéis e milhares de peregrinos. Olhar para o Jornal Público, que faz referência ao pacote fiscal para a habitação que não sai do papel e as rendas voltam a disparar e o sistema prisional sobrelotado subiu para 106% em maio. Já um olhar pelo Diário de Notícias, que traz à primeira página a AIMA, que conclui esta semana a solução de reagrupamento para bebés, e ainda o antivírus do alarme social prova que países ainda não estão preparados para casos de saúde pública. Um olhar para o Jornal A Bola, vamos agora conferir os desportivos. O Jornal A Bola dá destaque à glória aos campeões. Sporting vence Champions em futsal e Futebol Clube Porto em hóquei em patins. Referência ainda para o futebol. Porto perde por 3-1 em Aves. Os avenses impedem recorde do campeão e ainda referência para o Sporting. Salazar e Pedro Lima estão a chegar. A Champions pode influenciar o mercado do Sporting. Olhar agora para o Jornal Record. Reis da Europa, Leões e Dragões conquistam títulos continentais e ainda referência para a quarta Champions do Futebol Clube do Porto no hóquei e a terceira Champions do Sporting em futsal. Mourinho mete gelo no Real Madrid e Salazar, que pode fechar depressa o contrato com o Sporting. Já nos jornais de economia, vamos olhar o Jornal Económico, onde o novo Código dos Contratos Públicos permite ultrapassar excessos de regulação e 6 bancos que acumulam lucros de 1,3 mil milhões de euros. Já a edição de hoje do Jornal de Negócios traz à primeira página a guerra que provoca corrida às corretoras low cost e uma conversa com Manuel Castro Almeida, onde ele diz que o governo corta 400 artigos na lei para acelerar a criação de empresas. São os temas que marcam esta revista de imprensa de 11 de maio, segunda-feira.
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Programa de manhã. Estamos agora com 7h42, não se atrase, tenha uma excelente segunda-feira. Esta é a nova da Cuca Roseta, chama-se Também Te Amo.

0: entende.
1: Também te amo. Cuca Roseta. E é já no próximo sábado à noite que Rodrigo Leão vai atuar no Centro de Artes de Águeda. Rodrigo Leão, que aparece aqui acompanhado pelo Camané. Vida tão estranha.

Rodrigo Leão, então, no Centro de Congressos de Artes em Águeda, no próximo sábado. As Lagoas de Zavala com Lara Lee.

As Lagoas de Zavala, uma canção da Lara Lee lançada no álbum chamado Consequências em 1995. Ela que tem uma ligação especial às Lagoas de Zavala em Moçambique. Foi precisamente em Moçambique onde ela passou a infância. Embora tenha nascido em Lisboa, foi para Moçambique aos 4 anos. Daí a sua música também ter alguma sonoridade ligada

Recordo-lhe que hoje a temperatura não vai além dos 19 graus para Estarreja, 18 para Mortosa e também para Ovar, e pode contar com mais um dia de bastante chuva. Alceu Valença costuma ser uma presença habitual todos os anos na Casa da Música no Porto. Este ano vem até ao Coliseu do Porto. Vai ser no dia 1 de novembro.

0: Vai ser assim no dia 1 de novembro no Coliseu do Porto, ao Seu Valença, a terminar esta primeira hora de emissão.
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0: muito bom dia, edição de segunda-feira de mais um programa da manhã. Estamos a abrir a segunda parte.
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1: Aqui está uma balada dos Heartbreaking. E agora vou falar-lhe de Bob Marley. Ele que faleceu a 11 de maio de 1981, aos 36 anos, em Miami. A causa da morte foi um melanoma, um tipo raro e agressivo de cancro de pele que se iniciou sobre a unha de um dedo grande do pé direito. Foi o maior de sempre da música reggae.

Foram muitos os sucessos que o rei do reggae nos deixou, Bob Marley, a passagem de mais um ano da sua morte. 8 horas e 14 minutos, não se atrase. E agora vamos ouvir a música dark gótico orquestral, que é um subgénero de que funda a grandiosidade da música erudita, com uma atmosfera sombria, melancólica e até mesmo dramática da estética gótica. Caracteriza-se pelo uso de coros, órgãos de igreja, secções de cordas intensas e ainda elementos do metal sinfónico. Back to Black é o nome desta música.

É o regresso de Robbie Williams a Portugal. São vários concertos já deu, está de volta e será a cabeça de cartaz confirmado no primeiro dia do Festival Mel Calorama. O artista britânico subirá ao palco no dia 28 de agosto no Parque da Bela Vista em Lisboa, trazendo consigo uma vasta coleção de sucessos que marcaram gerações como este que estamos a ouvir.

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2: Bom dia, estamos de regresso a mais um bloco informativo. Todas as freguesias do concelho irão receber a campanha oficial de vacinação antirrábica e de controle de outras zoonoses, promovida pela Direção-Geral de Alimentação e Veterinária, em cooperação com a Câmara Municipal, numa ação agendada para os dias 12, 13, 14 e 15 de maio. Devem ser vacinados todos os cães com mais de 3 meses de idade. A iniciativa visa prevenir a raiva e outras zoonoses, reforçando a segurança e o bem-estar animal em todas as freguesias. A responsável pelo Serviço Oficial de Vacinação Antirrábica na área do Conselho de Estarreja é a médica veterinária municipal Catarina Martins. Os serviços são prestados em diferentes locais e horários, de acordo com o seguinte calendário. No dia 12 de maio, será o sul do concelho a receber a vacinação antirrábica. Formelã, Largo do Chanfrante, às 9h30. Canelas, Largo da Cruz, às 11h30. Salreu, Largo da Igreja, às 14h30. 13 de maio, Veiros, Largo da Capela de São Geraldo, às 9h30. E depois no Largo da Capela de Santa Luzia, às 11h30. Seguir-se-á Pardelhó, no Largo da Senhora dos Remédios, também no dia 13 de maio, às 14h30. No dia 14 de maio será Avanca a receber a vacinação antirrábica, com início às 9h30, no Largo da Capela Mártir São Sebastião, 11h30, Largo da Capela de Santa Luzia e 14h30, Largo de Água Levada. No dia 15 de maio é a vez de Beduído. Às 9h30, na Feira de Santo Amaro Nascente e às 11h30, Largo do Agro, junto à Casa dos Pobres. Para além destas datas, a vacinação antirrábica e o ato de identificação eletrónica, colocação de transponder e registro no SIAC, Sistema de Informação de Animais de Companhia, podem ser efetuados na segunda e quartas-feiras de cada mês, às 10 horas, mediante marcação prévia, a efetuar até sexta-feira da semana anterior. As marcações podem ser feitas presencialmente ou por e-mail para veterinario.municipal@cm-estarreja.pt ou por telefone através do número 234-840-600. Esta campanha tem como objetivo assegurar o controle sanitário e a identificação dos animais de companhia, promovendo a saúde pública e a proteção animal no concelho de Estarreja. As taxas a aplicar pelos serviços oficiais de vacinação antirrábica e de identificação, anualmente determinadas pela Direção-Geral de Alimentação e Veterinária e pelo Ministério das Finanças, são as seguintes. Vacinação antirrábica de cães, 10 euros. Boletim sanitário de cães, 1 euro. Identificação eletrónica, registro SIAC, 2,5 euros. O Conselho de Ministros aprovou na passada quinta-feira um novo Conselho de Administração para a Unidade Local de Saúde da Região de Aveiro, que agrega os hospitais de Aveiro, Águeda e Estarreja, para além dos centros de saúde. Ricardo Matos, antigo presidente da Ordem dos Enfermeiros do Centro, vai ser o presidente, substituindo Margarida França, que apesar de terminar o mandato no final deste ano, foi desta forma exonerada juntamente com os vogais. O novo Conselho de Administração da ULS é constituído ainda pelos vogais executivos Daniela de Mascarenhas, Chaló, atual diretora de Serviço de Anestesiologia, que deverá ser a diretora clínica da área hospitalar, Lara Sutil Saraiva, diretora clínica da área dos cuidados de saúde primários, Pedro Miguel Mónica Monteiro Simões e Andreia Pereira Marques, enfermeira doutora. Terminamos assim este bloco informativo. Eu regresso às 9h30. Continuo com João Miguel Matos. Até já.

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homenagem a Charles Aznavour, feita por Cuca Roseta, numa versão fado. Este é o Luís Trigacheiro, ele que vai estar na edição deste ano do Norte Festival.

0: Obrigado, Luís.
1: Luís Trigacheiro vai atuar no dia 5 de junho, no primeiro dia do Norte Festival deste ano. O concerto terá a participação também dos À Toa. Vão dar o concerto na Cidade Esportiva da Maia. Quem tem música nova é a Mafalda Veiga. Vamos ouvir.
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1: Vamos olhar a meteorologia. Nesta altura estamos com 14 graus em Estarreja. Prepare-se porque vai haver chuva intensa, em especial durante a parte da tarde. Amanhã vamos continuar com chuva, mas com algumas boas abertas.

Este é um dos mais recentes trabalhos do Rubel, este cantor brasileiro que em breve estará a atuar em Portugal. Mais duas músicas vindas do lado lá do oceano, mais duas músicas novas. Primeiro esta chama-se Mulher, de Carol Biazin, depois vem a Julia.

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muito bom dia, estes são Jamiroquai a abrir esta terceira e última hora. Eles que são a grande confirmação na edição deste ano do Cool Jazz. A banda britânica liderada por JK volta ao palco a 18 de julho. Vai ser o hipódromo Manuel Passolo em Cascais. São então minutos iniciais com a música nova de Lady Gaga.

Lady Gaga, 9:10. Daqui a pouco vamos ter o consultório de hoje. Letra a letra se faz saúde, porque hoje é segunda-feira. Temos o enfermeiro Carlos Lima.

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2: Baixa mobilidade e os incêndios. Ver o trabalho de uma vida posta em causa pelo fogo assusta, mas também nos deixa com a noção que vale a pena lutar até o limite, pensando sempre que conseguimos, no último momento, se for preciso, escapar com vida. A grande dificuldade que as autoridades vivem no momento dos grandes incêndios e muito descontrolados é que as pessoas abandonem os seus bens, animais e a própria casa, porque está ali o trabalho de uma vida. E a perspectiva é, se perder isto, perco tudo. Este perder tudo é também, em termos futuros, viver uma vida de miséria. Esta é, infelizmente, a realidade. Porque na hora dos incêndios é permitido tudo e mais um par de botas. Como diz o povo, com razão. Mas depois, a realidade é bem dispara. Aquilo que foi prometido não chega. Para que chegue alguma coisa, existe uma grande burocracia que por vezes a pessoa desiste antes de terminar. O pouco que chega, chega muito tarde e a pessoa já está em grandes privações. E tal como se viu em Pedrógão e por muitos outros sítios, por vezes ainda há pessoas que aproveitam a desgraça dos outros. Dizer que vai ficar tudo bem como aconteceu no Covid é um engano, porque em Portugal não existe a tradição de realização de seguros rurais. Quando existem seguros, não existe escala de grandeza e as companhias de seguro cobram preços que nem sempre são fáceis de pagar. Olhando para a mobilidade e os incêndios, queria dizer que as pessoas idosas estão mais vulneráveis e, nas zonas rurais de interior, muitas vezes muito isoladas, pelo que ficam entregues a uma saída muito antecipada pelas autoridades ou entregues à sua sorte, sem um plano estabelecido para a fuga ou um plano não execuível. Não sendo técnico de incêndios, mas com alguma experiência por vivência de alguns fogos, os fogos com vento moderado a forte são incontroláveis. Os fogos a subir em costas geram correntes de calor e vento. A vegetação acima fica muito quente e arder facilmente e muito rápido. Estar a tentar combater o fogo nestas circunstâncias é mais que meio caminho para a desgraça, porque não dá tempo de fugir. Se pensarmos que algumas pessoas têm tão pouca mobilidade, o que é que ficam a fazer na tentativa de combate ao incêndio? Pôr uns baldes de água? Molhar com uma pequena bica de água? Eu sei, eu entendo o desespero. Mas nos incêndios não há heróis. Tem que existir gente muito tranquila para controlar as emoções e decidir, e não só agir em função das circunstâncias. Por mais que custe, abandone os locais em momentos de segurança e não em desespero. Os bombeiros têm meios e farão tudo o que estiver ao seu alcance para proteger os seus bens. Mas o trabalho deles ficará muito mais difícil se estiverem ocupados a tentar salvar a sua vida. Saúde.
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3: Bom dia, regresso à música agora com Ray Dalton. 9:20.

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1: Quem em breve vai lançar um álbum são os Europe, que estão de regresso à música. Este é o single de avanço do novo álbum, chama-se One on One.

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2: Bom dia, estamos de regresso a mais um bloco informativo. A Câmara Municipal de Estarreja relembra que este mês os municípios podem requerer até dia 15 de maio o serviço gratuito de recolha de lixos especiais monos e resíduos verdes. Este serviço municipal permite descartar de forma cómoda e ambientalmente responsável objetos domésticos de grandes dimensões, como mobílias, colchões, frigoríficos e outros eletrodomésticos, bem como restos de jardinagem devidamente enfardados, atados ou ensacados. A recolha é efetuada à porta do domicílio, mediante pedido prévio, evitando a deposição indevida de resíduos na via pública e contribuindo para um concelho mais limpo, seguro e sustentável. O pedido deve ser feito através do preenchimento do requerimento de recolha de lixos especiais, disponível para download no site municipal e enviado para o endereço geral@cm-estarreja.pt ou entregue presencialmente no GAM, Gabinete de Atendimento ao Município de Estarreja, entre as 9 e as 16 horas. Após a recepção do pedido, os prestadores de serviços contactarão o requerente para agendar o dia e hora de recolha. No dia combinado, os resíduos deverão ser colocados na via pública, junto à porta do domicílio. A Câmara Municipal reforça que o abandono de resíduos em espaços públicos constitui crime ambiental. Utilize o serviço gratuito disponível e contribua para a qualidade de vida de todos. No próximo dia 17 de maio, o Cais do Bico, na Mortosa, será palco de mais uma edição do Mercado Tradicional. A iniciativa, organizada pela Câmara Municipal, com a colaboração de várias associações da comunidade, pretende recriar a atmosfera das antigas feiras populares, trazendo ao presente os costumes de outros tempos. A partir das 10 horas, o mercado abre as suas portas, oferecendo aos visitantes uma variedade de produtos locais, artesanato, utensílios rurais e deliciosas iguarias típicas da região, disponíveis nas tasquinhas dinamizadas pelas associações do concelho. Pelas 15 horas, realizar-se-á a tão esperada regata de barcos moliceiros, integrada na programação do mercado tradicional, marcando também o início oficial do calendário de regatas de 2026, inserido na agenda da Estação Náutica da Mortosa. Contaremos ainda com animação musical pelas 15h30, protagonizada pela banda Eclipse. No âmbito do Dia Internacional da Família, a Biblioteca Municipal de Albergaria à Velha promove uma sessão Histórias em Pijama a 15 de maio pelas 21 horas. A participação é gratuita mediante inscrição prévia. Andréia Salgueiro é contadora de histórias convidada e com ela miúdos e graúdos vão percorrer o universo do lobo, dos contos e da fantasia, mas para isso todos terão que abrir bem os olhos para ver melhor e não ter medo do lobo mau. Editora, revisora, mediadora de leitura e formadora, Andréia Salgueiro gosta de livros, trabalha com livros, lê livros e às vezes devora livros. É pós-graduada em livro infantil, a arte de contar histórias e em escrita de ficção e desde 2010 faz parte da equipa editorial da Alfarroba. Tem desenvolvido várias ações de formação à volta do livro, da leitura e da ilustração. A atividade Histórias em Pijama é dirigida a crianças com idade superior a 4 anos, com um acompanhante. Os mais novos são incentivados a trazerem o seu pijama mais confortável e um peluche para partilhar as emoções. As inscrições devem ser feitas pelo endereço eletrónico biblioteca@cm-albergaria.pt. As vagas são limitadas. Terminamos assim este bloco informativo. Eu regresso ao meio-dia. Continuo com João Miguel Matos. Até já.
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A primavera dos The Gift numa versão mais sinfónica. 9 horas e 46 minutos. Simply Red numa nova versão, agora virada com sonoridades para o jazz.

grande clássico do Simply Red neste cover, Say You Love Me. Nesta altura, esta rede já está com uma temperatura que ronda os 16 graus. O dia de hoje vai ser de chuva e mais intensa durante a parte da tarde, em especial ali a partir das 16, entre as 16 e as 18 horas, será o pico da chuva. Amanhã vamos continuar com chuva, mas teremos algumas boas abertas. Estamos quase a terminar esta emissão. Tempo para ouvirmos mais duas músicas. Primeiro esta do Rod Stewart.

sempre com grandes músicas a rodarem pela nossa emissão. Estamos no término de mais um programa de manhã. Despedem-se Joana Sousa e João Miguel Matos. Um abraço, amanhã mais às 7.

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3: Ora, vamos lá saber, Jacinto, para onde vais a esta hora?
4: Filha, eu saí com uma colega de serviço. Fomos jantar, depois fomos a uma discoteca, e, enfim, ela acabou por me convidar a ir ao apartamento dela
3: e... Não, minta, Jacinto, não? Não mintas! Eu sei muito bem que tu foste, mas foi jogar às cartas com os teus amigos.
5: Na casa dos Malaquias também surgiu um bebê. E foi cá uma exaltação.
6: Oh, mãe! Voltei! Posso entrar?
7: Oh, entra, filha! Entra!
4: Pronto, lá, pronto, lá! Então estiveste um ano fora e agora apareces assim sem mais nem menos, é?
3: Oh, homem! Não é sem mais nem menos, porque a nossa filha traz ali mais qualquer coisa pendurada.
4: Ah, oh, pois traz! O que é isto, rapariga?
6: É o seu neto!
4: Meu neto, ouviste isto, mulher? Este ano apareceu-nos um menino aqui em casa ainda antes do Natal. Espero que pelo menos este meu neto seja filho de um Espírito Santo ou de um outro banqueiro qualquer. Isso é que era bom.
6: Olhe, pai, para já, aponta aí que o seu neto não tem pai.
3: Oh, filho, o quê?
4: Não tem pai.
3: Ai, não me digas que nos queres convencer que também és virgem.
6: Mas que raio de conversa, mãe, francamente.
3: Ai, que disparate.
4: Bem, deixa lá a tua mãe. Explica melhor essa história, sim. Como é que a criança não tem pai?
6: Hein? Ai, que pergunta! É que eu sou mãe solteira. Está a ver a coisa, não está?
4: Ai, tu julgas que és aqui com uma criança nos braços a dizer que és mãe solteira e está tudo bem, julgas? Esta casa é uma casa decente e não há cá lugar para vir mais um dar ao dente.
6: Oh, pai, disparate, o seu neto ainda não tem dentes. Por enquanto ainda só mamã, mas já fala.
3: Oh, filha, já fala.
6: É verdade. E fala com voz grossa. Querem ouvi-lo? Querem? Eu vou acordá-lo. Bilu, bilu, bilu, tutu.
8: Ah! Olá. Quer desde já aqui dizer que a situação presente, embora corrente, é reagente do quociente, da vertente, que atravessa a tangente, o remanescente, a sobrevivente do expoente exigente.
4: Olha, mulher, pela conversa do nosso neto,

0: Não vai ser difícil descobrir quem é que é o pai dele.
1: Ai, achas que não? Então quem é que tu achas que é o pai do filho da nossa filha?
0: Olha, filha, ou é o Miguel Sousa Tavares ou o Marcelo Rebelo de Sousa.

0: Olá!
1: Olá, Madame Balalaika. Em que podemos ajudar?
0: Hoje queria um modelo original, agora para o inverno, para pôr na chaminé no Natal.
1: Um modelo original para pôr na chaminé no Natal?
0: Isso mesmo.
1: Ah, Madame Balalaika, desculpe, mas ainda acredita no Pai Natal?
0: Claro que acredito. Conheci um senhor que é um verdadeiro pai para mim e prometeu entrar na minha chaminé para me oferecer uma boa prenda.
1: Bem, sendo assim, temos precisamente o que a madame deseja. É que o Zezinho vai pôr-se imediatamente ao seu dispor.
2: Eu?
1: Sim, sim. Esta senhora é uma cliente habitual da nossa sapataria e merece ser atendida pelo meu melhor colaborador.
2: Ai, ai, ai, ai. E logo eu?
1: Claro, o Zezinho sabe bem quem é o meu melhor colaborador, não sabe?
2: Ai, por acaso não. Mas se o patrão me disser quem é, eu vou chamá-lo imediatamente.
1: Ah, deixe-se disso, Zezinho. É você a única pessoa indicada para atender devidamente esta nossa cliente. Vá lá, vá lá. Ponha-se à disposição dela, sempre com boa disposição, está bem?
2: Pronto, pronto. Nasci para sofrer, o que é que se há de fazer? Se calhar, depois de passar a vida sempre agachado, ainda acabo no fim crucificado. Ora bem, Madame Balalaika. Se bem me lembro, a madame pretende uns sapatinhos quentinhos agora para o inverno, não é verdade?
0: Precisamente, senhor Zezinho. Mas já sabem, tem que ser um modelo exclusivo que faça inveja às minhas amigas e ódio de morte às inimigas.
2: Olha, aqui tem este modelo, acabadinho de chegar de Itália, depois de ter sido fabricado em Portugal e mandado para lá. Veja esta assinatura, veja. Uma criação do famoso Chole Sabatini.
0: Não são nada feios. Vamos lá experimentá-los.
2: Ah, então quero ter a bondade de me emprestar o seu pezinho, sim?
0: Parecem grandes, não parecem?
2: Ah, saiba Vossa Excelência que estão mesmo à medida, porque eu lembro muito bem que a madame calçou 42.
0: Que horror! Pelo menos não diga isso em voz alta, sim? Até porque é mentira, ouviu?
1: Então, Zezinho, tenha atenção ao segredo profissional.
2: Ai, pronto, patrão. Já não está cá quem se descaiu. Pois, sendo assim, aqui está o mesmo modelo, mas na medida mais pequena em que ele se fabrica.
0: Também está assinado pelo Chole Sabatini.
2: Ai, assinadíssimo, com a assinatura reconhecida pelo notário e tudo. Salvo erro, este número só costuma ser fabricado para as princesas da família imperial do Japão. A Madame Balalaika quer tentar calçá-los, quer?
0: Vamos a isso. Ai, está quase, não está?
2: Ai, o dedinho grande já está cá dentro. Mas falta o resto. Ai, desista, Madame Balalaika. É que isto é o 34, sabe?
0: Não desisto nada. Ajuda aí, sim. Ai. Ai. O Zezinho não tem para aí um creme para amaciar isto, por acaso?
2: Ai, bem. Tenho aqui um produto ótimo que costuma ser só para meu uso pessoal. Mas não importa eu ceder a uma cliente como a Madame Balalaika.
0: Então esfregue, esfregue. Vá, experimentemos agora outra vez.
2: Ai.
0: Sim? Ai. Ai. Entrou, entrou.
2: Ai, com este creme entra sempre. A Madame Balalaika importa-se me dar um autógrafo, por favor.
0: Um autógrafo? Eu?
2: Sim, sim. É o sonho de qualquer empregado de sapataria. Ter um autógrafo da Cinderela.
3: O que é que se passa, senhor polícia?
4: O que se passa, pergunto eu. Então a senhora virou sem fazer qualquer sinal.
3: Desculpe lá, senhor polícia, mas tenho o sinal avariado. Olhe, e agora mesmo mandar arranjá-lo.
4: Então e não podia ter feito sinal com o braço, não?
3: O quê? Pôr um braço fora do carro aqui nesta zona? O senhor guarda, desculpe, mas estas pulseiras e estes anéis custaram-me imenso a ganhar.

0: Ai, Rica, ando tão distraída, tão distraída.
1: Ah, sim. Então, o que é que aconteceu, Rica?
0: Ai, Rica, ontem mandei vir o massagista e chamei o canalizador.
1: Ah, e depois, e depois?
0: Ai, depois, Rica, quando eles vieram, só ao fim de uma hora, ai, é que eu percebi que quem me estava a fazer a massagem era o canalizador.
2: Ai, Rica, ai, não me diga que ele já estava com os dedos no cano.
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2: Bom dia, estamos de regresso a mais um bloco informativo. A corrida popular.

Claro, correr Formula Akadof regressa no próximo dia 16 de maio para a sua quarta edição, reforçando a aposta no desporto, na natureza e na promoção do atletismo no concelho. Organizado pelo

0: festival encerra no domingo com Time to Loop, uma performance que junta dança contemporânea e acrobacia em bicicleta. Além da vertente artística, o festival afirma-se como uma aposta na descentralização cultural e na valorização de Ovar como um polo cultural dinâmico, contribuindo para o desenvolvimento social e económico da região. O Executivo Municipal de Aveiro aprovou a abertura de um concurso público internacional para a prestação de serviços de dinamização das atividades de animação e apoio à família e das atividades de enriquecimento curricular nos estabelecimentos de ensino do concelho. O procedimento, com um preço base de quase 2 milhões de euros acrescido de IVA, destina-se a assegurar estas atividades nos estabelecimentos de educação pré-escolar e do primeiro ciclo do ensino básico da rede pública durante os anos letivos 2026-2027 e 2027-2028, com início a 1 de setembro de 2026. Estas atividades desempenham um papel essencial no apoio às famílias e na promoção de uma escola a tempo inteiro, garantindo o acompanhamento das crianças fora do horário letivo e contribuindo para o seu desenvolvimento pessoal, social e educativo. Com esta deliberação, a Câmara Municipal de Aveiro dá continuidade à estratégia municipal na área da educação, que tem vindo a apostar na criação de respostas estruturadas e de qualidade, ajustadas às necessidades das famílias. Entre as ações previstas, destacam-se atividades nas áreas das artes, expressões e ateliês, com uma forte componente prática, orientadas para estimular a criatividade, a autonomia e o desenvolvimento de competências das crianças. Terminamos assim este bloco informativo e eu regresso às 15 horas. Continuo na nossa companhia. Até já.
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1: Baixa mobilidade e os incêndios. Ver o trabalho de uma vida posta em causa pelo fogo assusta, mas também nos deixa com a noção que vale a pena lutar até o limite, pensando sempre que conseguimos, no último momento, se for preciso, escapar com vida. A grande dificuldade que as autoridades vivem no momento dos grandes incêndios e muito descontrolados é que as pessoas abandonem os seus bens, animais e a própria casa, porque está ali o trabalho de uma vida. E a perspectiva é, se perder isto, perco tudo. Este perder tudo é também, em termos futuros, viver uma vida de miséria. Esta é infelizmente a realidade, porque na hora dos incêndios é permitido tudo e mais um par de botas, como diz o povo, com razão. Mas depois a realidade é bem dispara. Aquilo que foi prometido não chega. Para que chegue alguma coisa, existe uma grande burocracia que por vezes a pessoa desiste antes de terminar. O pouco que chega, chega muito tarde e a pessoa já está em grandes privações. E tal como se viu em Pedrógão e por muitos outros sítios, por vezes ainda há pessoas que aproveitam a desgraça dos outros. Dizer que vai ficar tudo bem como aconteceu no Covid é um engano, porque em Portugal não existe a tradição de realização de seguros rurais. Quando existem seguros, não existe escala de grandeza e as companhias de seguro cobram preços que nem sempre são fáceis de pagar. Olhando para a mobilidade e os incêndios, queria dizer que as pessoas idosas estão mais vulneráveis e, nas zonas rurais de interior, muitas vezes muito isoladas, pelo que ficam entregues a uma saída muito antecipada pelas autoridades ou entregues à sua sorte, sem um plano estabelecido para a fuga ou um plano não execuível. Não sendo técnico de incêndios, mas com alguma experiência por vivência de alguns fogos, os fogos com vento moderado a forte são incontroláveis. Os fogos a subir em costas geram correntes de calor e vento. A vegetação acima fica muito quente e arder facilmente e muito rápido. Estar a tentar combater o fogo nestas circunstâncias é mais que meio caminho para a desgraça, porque não dá tempo de fugir. Se pensarmos que algumas pessoas têm tão pouca mobilidade, o que é que ficam a fazer na tentativa de combate ao incêndio? Pôr uns baldes de água? Molhar com uma pequena bica de água? Eu sei, eu entendo o desespero. Mas nos incêndios não há heróis. Tem que existir gente muito tranquila para controlar as emoções e decidir, e não só agir em função das circunstâncias. Por mais que custe, abandone os locais em momentos de segurança e não em desespero. Os bombeiros têm meios e farão tudo o que estiver ao seu alcance para proteger os seus bens. Mas o trabalho deles ficará muito mais difícil se estiverem ocupados a tentar salvar a sua vida. 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
5: Boa tarde, bem-vindos ao Jornal da Ria de hoje, 11 de maio, segunda-feira. A Assembleia Municipal de Estarreja vai realizar uma sessão extraordinária no próximo dia 19 de maio, pelas 21 horas, no edifício dos Passos do Conselho. O edital, assinado pelo Presidente da Assembleia Municipal, Humberto Varum, foi publicado no passado dia 7 de maio e anuncia uma reunião com vários pontos de relevo para o Conselho. Antes da ordem do dia, haverá um período de intervenção aberto ao público, permitindo aos munícipes apresentar questões ou observações. Entre os principais assuntos em discussão, destaca-se a apreciação e deliberação das operações de reabilitação urbana sistemáticas das 9 áreas de reabilitação urbana do município, enquadradas pelos respectivos programas estratégicos de reabilitação urbana. A Assembleia irá também analisar a proposta de aquisição de terrenos à Ineos Automotive, destinados aos polos D e E do Ecoparque Empresarial de Estarreja. Outro dos pontos da agenda será a apreciação da adesão do município de Estarreja à Associação Nacional de Assembleias Municipais. A Câmara Municipal de Estarreja relembra que, este mês, os municípios podem requerer, até ao dia 15 de maio, o serviço gratuito de recolha de lixos especiais, monos e resíduos verdes. Este serviço municipal permite descartar, de forma cómoda e ambientalmente responsável, objetos domésticos de grandes dimensões, como mobílias, colchões, frigoríficos e outros eletrodomésticos, bem como restos de jardinagem devidamente enfardados, atados ou ensacados. A recolha é efetuada à porta do domicílio, mediante pedido prévio, evitando a deposição indevida de resíduos na via pública e contribuindo para um concelho mais limpo, seguro e sustentável. O pedido deve ser feito através do preenchimento de requerimento de recolha de lixos especiais, disponível para download no site municipal e enviado para o endereço geral @cm-estarreja.pt ou entregues presencialmente no GAM, Gabinete de Atendimento ao Munícipe de Estarreja, entre as 9 e as 16 horas. Após a recepção do pedido, o prestador de serviços contactará o requerente para agendar o dia e hora de recolha. No dia combinado, os resíduos deverão ser colocados na via pública junto à porta do domicílio. A Câmara Municipal reforça que o abandono de resíduos em espaços públicos constitui crime ambiental. Utilize o serviço gratuito disponível e contribua para a qualidade de vida de todos.
6: A Câmara Municipal de Estarreja informa que estão abertas as candidaturas para 2026 ao apoio à esterilização de animais de companhia. Os munícipes do Conselho podem beneficiar de comparticipação financeira para a esterilização de cães e gatos, promovendo o bem-estar animal. Os apoios podem ir até

0: aos serviços educativos disponibilizados pela Câmara Municipal de Estarraja para o ano letivo 2026-2027. Os interessados deverão iniciar o processo por e-mail, enviando os dados do educando e do encarregado de educação, sendo posteriormente fornecidas as credenciais de acesso à plataforma SIGA, onde a candidatura deve ser formalizada. Está a decorrer até ao próximo dia 1 de junho o período de candidaturas aos serviços educativos do município de Estarraja para o ano letivo 2026-2027. As candidaturas abrangem vários serviços de apoio às famílias e aos alunos, nomeadamente as atividades de animação e apoio à família, para a educação pré-escolar, as atividades de enriquecimento curricular destinadas ao primeiro ciclo do ensino básico, bem como a componente de apoio à família também para o primeiro ciclo. Está igualmente disponível a candidatura para o transporte escolar, dirigida à educação pré-escolar, primeiro ciclo do ensino básico e crianças e jovens com necessidades educativas especiais. Relativamente às refeições escolares destinadas à educação pré-escolar, primeiro, segundo e terceiro ciclos do ensino básico e ensino secundário, a atribuição é automática, não sendo necessária a submissão de candidatura. No entanto, os encarregados de educação de alunos integrados no primeiro ou segundo escalão do abono de família devem apresentar o respectivo comprovativo junto dos serviços administrativos do agrupamento de escolas através de declaração emitida pela Segurança Social. A formalização das candidaturas deverá ser feita através da plataforma de educação SIGA, sempre que aplicável. Os encarregados de educação que ainda não possuam registro na plataforma deverão enviar um e-mail para educacão@cm-estarraja.pt com os dados completos do educando: nome completo, data de nascimento, NIF, número de utente, número do cartão de cidadão e morada, bem como os dados do encarregado de educação, incluindo nome completo, NIF, número do cartão de cidadão, contacto de telemóvel e endereço de e-mail. Após este procedimento, serão enviadas as credenciais de acesso à plataforma SIGA. Quem já possui registro deverá apenas proceder ao preenchimento correto e integral da candidatura correspondente através da plataforma siga.edubox.pt ou, em alternativa, presencialmente no serviço de atendimento do munícipe. O município de Estarraja reforça assim o apoio às famílias, promovendo uma gestão mais eficiente e acessível dos serviços educativos para o próximo ano letivo.
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0: No âmbito das comemorações do mês do coração, a iniciativa Pelo Seu Coração Meta-se em Ação convida a população a adotar estilos de vida mais saudáveis através da prática regular de atividade física e do reforço dos laços comunitários. Serão realizadas caminhadas com uma distância de 4 km em diferentes pontos do concelho, sempre ao final do dia, às 18 horas, proporcionando momentos de convívio, contacto com a natureza e promoção do bem-estar físico e mental. No dia 13 de maio, a iniciativa realiza-se no Parque do Antoã. No dia 18 de maio, a caminhada terá lugar na Biorria, em Salreu, terminando no dia 27 de maio, no Cais da Ribeira da Aldeia, em Pardelhó. Mais

0: que incentivar a prática de exercício físico, esta ação pretende mobilizar a comunidade para uma participação ativa na gestão da sua própria saúde, reforçando a importância de hábitos de vida saudáveis e do equilíbrio entre corpo e mente. Reconhecendo a relevância desta iniciativa na promoção da atividade física e da qualidade de vida da população, o município de Estarraja associa-se à USF Terras do Antoin e à UCC Nós na dinamização deste programa. A participação é aberta a toda a comunidade, incentivando famílias, amigos e vizinhos a juntarem-se a esta caminhada conjunta por um coração mais saudável. As inscrições online são gratuitas através do formulário disponível no site da Autarquia Estarregense. Todas as freguesias do concelho irão receber a campanha oficial de vacinação antirrábica e de controle de outras zoonoses, promovida pela Direção-Geral de Alimentação e Veterinária, em cooperação com a Câmara Municipal, numa ação agendada para os dias 12, 13, 14 e 15 de maio. Devem ser vacinados todos os cães com mais de 3 meses de idade. A iniciativa visa prevenir a raiva e outras zoonoses, reforçando a segurança e o bem-estar animal em todas as freguesias. A responsável pelo Serviço Oficial de Vacinação Antirrábica na área do Conselho de Estarraja é a médica veterinária municipal Catarina Martins. Os serviços são prestados em diferentes locais e horários, de acordo com o seguinte calendário. 12 de maio, Fremelã, Largo do Chanfrante, às 9h30. Canelas, Largo da Cruz, às 11h30. Salreu, Largo da Igreja, às 14h30. 13 de maio, Veiros, Largo da Capela de São Geraldo, às 9h30. E depois, às 11h30, no Largo da Capela de Santa Luzia. Pardilhó, Largo da Senhora dos Remédios, às 14h30. No dia 14 de maio é a vez de Avanca e às 9h30 a vacinação será dada no Largo da Capela Mártir São Sebastião, às 11h30 no Largo da Capela de Santa Luzia e às 14h30 no Largo de Água Levada. 15 de maio fica reservado para Beduído e às 9h30 a vacinação será dada na Feira de Santa Mar Nascente e às 11h30 no Largo do Agro, junto à Casa dos Pobres. Para além destas datas, a vacinação antirrábica e o ato de identificação eletrónica, colocação do transponder e registro no SIAC, Sistema de Informação de Animais de Companhia, podem ser efetuados na segunda e quartas-feiras de cada mês, às 10 horas, mediante marcação prévia a efetuar até à sexta-feira da semana anterior. As marcações podem ser feitas presencialmente ou por e-mail para veterinario.municipal@cm-estarraja.pt ou ainda por telefone através do número 234-840-600. Esta campanha tem como objetivo assegurar o controle sanitário e a identificação dos animais de companhia, promovendo a saúde pública e a proteção animal no concelho de Estarraja. As taxas a aplicar pelos serviços oficiais de vacinação antirrábica e de identificação, anualmente determinadas pela Direção-Geral de Alimentação e Veterinária e pelo Ministério das Finanças, são as seguintes. Vacinação antirrábica de cães, 10 euros. Boletim sanitário de cães, 1 euro. Identificação eletrónica, registro SIAC, 2,5 euros. A corrida popular Correr Fremelã à Cadov regressa no próximo dia 16 de maio para a sua quarta edição, reforçando a aposta no desporto, na natureza e na promoção do atletismo no concelho de Estarraja. Organizado pelo Núcleo Correr Fremelã à Cadov, em parceria com o município de Estarraja e a União de Freguesias de Canelas e Fremelã, o evento decorre no cenário natural do Biorria, proporcionando uma experiência desportiva única no Baixo Voga Lagunar. O programa inclui três vertentes principais. O Kids Athletics, uma atividade gratuita destinada a jovens dos 6 aos 13 anos e pensada para dar a conhecer a modalidade aos mais novos. A corrida de 10 km direcionada a quem procura desafio, performance e superação pessoal e ainda a caminhada de 5 km, um percurso acessível e pensado para quem pretende desfrutar da natureza ao seu próprio ritmo. Para 2026, a organização pretende consolidar ainda mais esta tendência de crescimento e afirmar a corrida popular Correr Formelã como uma das principais referências desportivas da região, aliando rigor organizativo, proximidade e contacto com a natureza.
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0: No próximo dia 17 de maio, o Cais do Bico na Mortosa será palco de mais uma edição do Mercado Tradicional. A iniciativa, organizada pela Câmara Municipal da Mortosa, com a colaboração de várias associações da comunidade, pretende recriar a atmosfera das antigas feiras populares, trazendo ao presente os costumes de outros tempos. A partir das 10 horas, o mercado abre as suas portas, oferecendo aos visitantes uma variedade de produtos locais, artesanato, utensílios rurais e deliciosas iguarias típicas da região, disponíveis nas tasquinhas dinamizadas pelas associações do concelho. Pelas 15 horas, realizar-se-á a tão esperada regata de barcos moliceiros, integrada na programação do mercado tradicional, marcando também o início oficial do calendário de regatas de 2026, inserido na agenda da Estação Náutica da Mortosa. O público pode contar ainda com animação musical pelas 15h30, protagonizada pela banda Eclipse. A chegada do mês de maio volta a ser celebrada na Mortosa com o cumprimento da tradição das maias. Este ano, o Átrio dos Passos do Município exibe, uma vez mais, a Maia do Município, uma obra colaborativa manufaturada na Casa das Gerações, Biblioteca Municipal da Mortosa. A peça resultou de um trabalho colaborativo entre os utentes das várias IPSS do concelho, que ao longo do mês de abril, no âmbito do programa Envelhecimento Ativo, uniram esforços para dar vida a esta coroa de flores de papel. Para além da peça central, em exposição nos espaços do concelho, cada instituição produziu também a sua própria maia decorativa, reforçando o espírito de partilha e de preservação da identidade local. Recorde-se que, segundo o costume, as maias eram feitas por moças solteiras e colocadas à porta de casa no dia 1 de maio, simbolizando a presença de uma jovem em idade de casar e servindo muitas vezes de pretexto para os roubos noturnos por parte dos rapazes pretendentes. O município convida toda a comunidade a manter este legado vivo, decore a sua porta, preserve o costume e partilhe o resultado nas redes sociais com a hashtag MaiasNamortosa.
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0: O município de Albergaria à Velha reuniu a 8 de maio com os representantes do consórcio AVAN, responsável para a concessão, projeto, construção, financiamento e manutenção da linha de alta velocidade do troço Porto e Oiã. Estiveram presentes nos espaços do município os representantes do consórcio Avas Norte, agrupamento de empresas responsável pela construção, representantes da AVEXP Norte, entidade responsável pelas expropriações, representantes das distintas equipas projetistas e presidentes das juntas de freguesia das áreas habitacionais e empresariais afetadas pelo trajeto da linha de alta velocidade. Esta reunião serviu para apresentar o ponto de situação do desenvolvimento do projeto após o processo de reavaliação resultante das participações apresentadas pelos munícipes, empresas, juntas de freguesia e pelo município no âmbito do relatório de conformidade ambiental do projeto de execução, encontrando-se pontos ainda em desenvolvimento. Ficou acordado o agendamento de uma sessão pública de esclarecimento do projeto com todas estas entidades e aberta a toda a população das freguesias afetadas pelo trajeto, em data a anunciar muito em breve. No âmbito do Dia Internacional da Família, a Biblioteca Municipal de Albergaria à Velha promove uma sessão Histórias em Pijama a 15 de maio pelas 21 horas. A participação é gratuita mediante inscrição prévia. Andreia Salgueiro é a contadora de histórias convidada e com ela miúdos e graúdos vão percorrer o universo do lobo, dos contos e da fantasia. Mas para isso todos terão que abrir bem os olhos para ver melhor e não ter medo do lobo mau. Editora, revisora, mediadora de leitura e formadora, Andreia Salgueiro gosta de livros, trabalha com livros, lê livros e às vezes devora livros. É pós-graduada em livro infantil, a arte de contar histórias e a escrita de ficção. Desde 2010 faz parte da equipa editorial da Alfarroba. Tem desenvolvido várias ações de formação à volta do livro, da leitura e da ilustração. A atividade Histórias em Pijama é dirigida a crianças com idade superior a 4 anos, com um acompanhante. Os mais novos são incentivados a trazerem o seu pijama mais confortável e um peluche para partilhar as emoções. A inscrição deve ser feita pelo endereço eletrónico biblioteca@cm-albergaria.pt. As vagas são limitadas.
3: Em Avanca, a Casa Museu Egas Muniz convida-o a mergulhar no universo de um dos maiores cientistas portugueses e Prémio Nobel de Medicina. Entre tetos em caixotão, mobiliário da época e uma coleção de arte de raro valor, cada sala revela a sensibilidade e o gosto do neurocientista pelas belas artes. Aqui, ciência e cultura cruzam-se num espaço de memória e inspiração. Visite, descubra e emocione-se.
0: O Festival Circunflex regressa ao Ovar entre 15 e 17 de maio para a sua segunda edição, trazendo 5 espetáculos gratuitos de circo contemporâneo e artes performativas. Com a participação de artistas de 6 países, o evento aposta numa programação diversificada, acessível e distribuída por vários espaços públicos da cidade, reforçando a ligação à comunidade local. Ao longo de 3 dias, o público poderá assistir a propostas que cruzam acrobacia, dança aérea, malabarismo, teatro físico e música, abordando temas atuais como a relação humana, o equilíbrio, a natureza, a transformação e o sentido de comunidade. A iniciativa pretende não só entreter, mas também estimular a reflexão e o envolvimento do público. O programa arranca na sexta-feira com o espetáculo de Malabarismo de Fogo por Carlos Gaudí e continua com H2O, uma criação de dança vertical que aborda a escassez de água. No sábado, o Parque Urbano recebe Balés, um espetáculo poético que mistura acrobacia e malabarismo, e à noite sobe ao palco Terra, que combina dança aérea e teatro físico. O festival encerra no domingo com Time to Loop, uma performance que junta dança contemporânea e acrobacia em bicicleta. Além da vertente artística, o festival afirma-se como uma aposta na descentralização cultural e na valorização de Ovar como um polo cultural dinâmico, contribuindo para o desenvolvimento social e económico da região. Já está marcado o 11º Passeio de Bicicleta Ria com Pedal, uma organização conjunta dos municípios de Ovar, Tarraja e Mortosa. O evento acontecerá a 24 de maio na Marina do Carregal. A iniciativa visa valorizar um dos ativos mais importantes que une estes três territórios, a Ria de Aveiro. Este ano será Ovar a acolher a iniciativa. O secretariado abre às 8h30 na Marina do Carregal, sendo que o passeio tem início às 9h30. Serão percorridos 36 quilómetros ao longo de paisagens deslumbrantes que prometem surpreender todos os participantes. Durante a tarde, após o almoço convívio, haverá animação e atividades na Marina do Carregal. Estão previstas experiências náuticas condicionadas ao estado da ria e do tempo, nomeadamente de caiaques, dinamizados pelo Clube de Canoagem de Ovar, e de vela pela Náutica Desportiva Ovarense. O passeio destina-se a participantes com mais de 12 anos. Em alternativa, as crianças mais novas poderão usufruir do espaço criança, onde decorrerão diversas atividades lúdicas e desportivas. As inscrições decorrem até ao dia 20 de maio. Caso não seja atingido o limite máximo de participantes, poderão ser aceitas inscrições no próprio dia. A inscrição só é válida após o pagamento do valor de 6 euros. As inscrições podem ser efetuadas na piscina municipal de Ovar, na Câmara Municipal da Mortosa e piscinas municipais da Mortosa e no Complexo de Desporto e Lazer de Estarraja e também na piscina municipal de Avanca. No ato de inscrição deverão ser fornecidos os seguintes dados: nome, data de nascimento, número de identificação fiscal, contacto telefónico e tamanho da t-shirt. O tamanho pretendido só é garantido para inscrições realizadas até 15 de maio por questões logísticas. A inscrição inclui um kit de participação composto por saco, t-shirt e almoço, duas sandes, sopa, bebida e café. Durante o percurso serão ainda disponibilizados água, fruta e uma barra de cereais. As crianças com menos de 12 anos só terão direito ao kit mediante inscrição.

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1: A Câmara Municipal de Aveiro irá homenagear em sessão solene no feriado municipal, dia 12 de maio, às 11h30, nos espaços do Conselho, 13 personalidades de reconhecido mérito, naturais de Aveiro ou com ligação relevante ao Conselho, em áreas como o desporto, a cultura, a academia, associativismo, atividade empresarial e social, entre outras de interesse municipal. O processo de atribuição de distinções honoríficas no âmbito das comemorações do Dia da Cidade, feriado municipal de Aveiro, decorreu de forma participada, transparente e em cumprimento do regulamento em vigor. A Câmara Municipal de Aveiro envolveu, para o efeito, associações do Conselho, clubes desportivos e juntas de freguesia que foram convidadas a indicar personalidades, entidades e instituições com contributo relevante para o desenvolvimento do território e da comunidade aveirense. Deste processo resultou a identificação de personalidades e entidades de áreas como o desporto, a cultura, a academia, o associativismo, a atividade empresarial e a ação social. A partir desta auscultação foi elaborada uma proposta de distinções, posteriormente apreciada e aprovada em reunião de Câmara Municipal. Assim, seguem as distinções honoríficas municipais. Com medalha de mérito municipal em ouro, Jaime Simões Borges, António Heleno Martins Canas, João Alberto Simões Barbosa, Walter Tavares Barros. Com medalha de mérito municipal em prata, Maria Helena Rodrigues Marques Mano Carapina, Anastácio Almeida Simões, Carolina Martinho Vieira Duarte, Domingos Inácio da Silva Gaspar, Academia Karaté Shotokan, Clube de Judo Ipon, Clube de Ténis de Aveiro, Escola Gímnica de Aveiro e Lions Clube de Santa Joana Princesa. A sessão solene contará com os discursos do Presidente da Câmara Municipal de Aveiro, Luís Souto de Miranda, e do Presidente da Assembleia Municipal de Aveiro, Miguel Capão Filipe. O Executivo Municipal de Aveiro aprovou a abertura de um concurso público internacional para a prestação de serviços de dinamização das atividades de animação e apoio à família e das atividades de enriquecimento curricular nos estabelecimentos de ensino do Conselho. O procedimento, com um preço base de quase 2 milhões de euros acrescido de IVA, destina-se a assegurar estas atividades nos estabelecimentos de educação pré-escolar e do primeiro ciclo do ensino básico da rede pública durante os anos letivos 2026-2027 e 2027-2028, com início a 1 de setembro de 2026. Estas atividades desempenham um papel essencial no apoio às famílias e na promoção de uma escola a tempo inteiro, garantindo o acompanhamento das crianças fora do horário letivo e contribuindo para o seu desenvolvimento pessoal, social e educativo. Com esta deliberação, a Câmara Municipal de Aveiro dá continuidade à estratégia municipal na área da educação, que tem vindo a apostar na criação de respostas estruturadas e de qualidade, ajustadas às necessidades das famílias. Entre as ações previstas, destacam-se atividades nas áreas das artes, expressões e ateliês, com uma forte componente prática, orientadas para estimular a criatividade, a autonomia e o desenvolvimento de competências das crianças. A Câmara Municipal de Aveiro congratula-se com a adjudicação do projeto de especialidades para a construção do novo edifício de ambulatório do Hospital de Aveiro, uma etapa decisiva para a concretização de uma obra estruturante e há muito aguardada pela população da região de Aveiro. A expansão do hospital representa um investimento estratégico na melhoria da prestação de cuidados de saúde, reforçando a capacidade de resposta da Unidade Local de Saúde da região de Aveiro e promovendo uma maior diferenciação dos serviços clínicos disponíveis para os cidadãos. O Presidente da Câmara Municipal de Aveiro, Luís Souto de Miranda, tem defendido este investimento como uma prioridade absoluta para o município e para toda a região, considerando essencial garantir condições de saúde mais modernas, eficazes e adequadas às necessidades atuais e futuras da população. Recorde-se que a nova infraestrutura, que será construída em terrenos disponibilizados pela Câmara Municipal de Aveiro, na área do antigo estádio Mário Duarte e dos antigos armazéns gerais, permitirá concentrar no único espaço físico toda a atividade de ambulatório, incluindo consultas externas, hospitais de dia, exames de diagnóstico e tratamento, bem como 5 salas cirúrgicas, uma delas preparada para cirurgia robótica. Para Luís Souto de Miranda, esta é uma obra fundamental para Aveiro e para toda a região, destacando a importância regional deste investimento, que servirá não apenas o município de Aveiro, mas toda a comunidade intermunicipal da região de Aveiro, reforçando a atratividade, a qualidade de vida e a capacidade de resposta dos serviços públicos de saúde num território em crescimento.
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4: Baixa mobilidade e os incêndios. Ver o trabalho de uma vida posta em causa pelo fogo assusta, mas também nos deixa com a noção que vale a pena lutar até ao limite, pensando sempre que conseguimos, no último momento, se for preciso, escapar com vida. A grande dificuldade que as autoridades vivem no momento dos grandes incêndios e muito descontrolados é que as pessoas abandonem os seus bens, animais e a própria casa, porque está ali o trabalho de uma vida e a perspectiva é: se perder isto, perco tudo. Este perder tudo é também, em termos futuros, viver uma vida de miséria. Esta é, infelizmente, a realidade. Que na hora dos incêndios é permitido tudo e mais um par de botas, como diz o povo, com razão. Mas depois a realidade é bem dispara. Aquilo que foi prometido não chega. Para que chegue alguma coisa, existe uma grande burocracia que por vezes a pessoa desiste antes de terminar. O pouco que chega, chega muito tarde e a pessoa já está em grandes privações. E tal como se viu em Pedrógão e por muitos outros sítios, por vezes ainda há pessoas que aproveitam a desgraça dos outros. Dizer que vai ficar tudo bem como aconteceu no Covid é um engano, porque em Portugal não existe a tradição de realização de seguros rurais. Quando existem seguros, não existe escala de grandeza e as companhias de seguro cobram preços que nem sempre são fáceis de pagar. Olhando para a mobilidade e os incêndios, queria dizer que as pessoas idosas estão mais vulneráveis e, nas zonas rurais de interior, muitas vezes muito isoladas, pelo que ficam entregues a uma saída muito antecipada pelas autoridades ou entregues à sua sorte, sem um plano estabelecido para a fuga ou um plano não execuível. Não sendo técnico de incêndios, mas com alguma experiência por vivência de alguns fogos, os fogos com vento moderado a forte são incontroláveis. Os fogos a subir em costas geram correntes de calor e vento, a vegetação acima fica muito quente e arder facilmente e muito rápido. Estar a tentar combater o fogo nestas circunstâncias é mais que meio caminho para a desgraça, porque não dá tempo de fugir. Se pensarmos que algumas pessoas têm tão pouca mobilidade, o que é que ficam a fazer na tentativa de combate ao incêndio? Pôr uns baldes de água? Molhar com uma pequena bica de água? Eu sei, eu entendo o desespero. Mas nos incêndios não há heróis. Tem que existir gente muito tranquila para controlar as emoções e decidir, e não só agir em função das circunstâncias. Por mais que custe, abandone os locais em momentos de segurança e não em desespero. Os bombeiros têm meios e farão tudo o que estiver ao seu alcance para proteger os seus bens. Mas o trabalho deles ficará muito mais difícil se estiverem ocupados a tentar salvar a sua vida. Saúde.
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1: Vamos agora à previsão do estado do tempo para terça-feira, 12 de maio. Períodos de céu muito nublado, diminuindo de nebulosidade a partir do final da tarde. Aguaceiros que poderão ser acompanhados de trovoada, em especial no norte e centro, diminuindo de intensidade e frequência a partir do final da tarde. Vento fraco a moderado, até 30 km/h do quadrante sul, rodando para oeste-sudoeste e enfraquecendo a partir do final da tarde. Pequena descida da temperatura mínima. Para amanhã temos previsão de chuva para Estarraja e teremos uma máxima de 19 graus e uma mínima de 11. Albergaria à Velha com máxima de 19 graus e mínima de 10. A Mortosa com máxima de 20 graus e mínima de 11. E Ovás máxima de 19 graus e mínima de 12. Terminamos assim o Jornal da Ria de hoje. Eu regresso mais logo. Continuo na nossa companhia. Até já. Obrigada por estar desse lado.
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0: Elas, 60 euros para cães, 75 euros para gatas e 20 euros para gatos. As candidaturas decorrem até 27 de novembro de 2026 e podem ser feitas no Serviço de Atendimento ao Munícipe ou através do e-mail geral@cmifanestarraja.pt. Saiba mais no website do Município de Estarraja.
1: O Agrupamento de Escolas de Estarraja anunciou que o período de matrículas para a educação pré-escolar e para o primeiro ano do ensino básico decorrem até o dia 1 de junho de 2026. De acordo com a comunicação assinada pelo diretor Jorge Ventura, os pedidos devem ser efetuados preferencialmente através do portal das matrículas, recorrendo à autenticação com o cartão de cidadão, chave móvel digital ou credenciais do portal das finanças. Para os encarregados de educação que não consigam realizar o processo online, existe a possibilidade de efetuar a matrícula presencialmente nos serviços administrativos do agrupamento, localizado junto da Escola Secundária de Estarraja, onde será prestado apoio ao procedimento. Paralelamente, decorre no mesmo período a candidatura aos serviços educativos disponibilizados pela Câmara Municipal de Estarraja para o ano letivo 2026-2027. Os interessados deverão iniciar o processo por e-mail, enviando os dados do educando e do encarregado de educação, sendo posteriormente fornecidas as credenciais de acesso à plataforma SIGA, onde a candidatura deve ser formalizada. Está a decorrer até ao próximo dia 1 de junho o período de candidaturas aos serviços educativos do município de Estarraja para o ano letivo 2026-2027. As candidaturas abrangem vários serviços de apoio às famílias e aos alunos, nomeadamente as atividades de animação e apoio à família, para a educação pré-escolar, as atividades de enriquecimento curricular destinadas ao primeiro ciclo do ensino básico, bem como a componente de apoio à família também para o primeiro ciclo. Está igualmente disponível a candidatura para o transporte escolar, dirigida à educação pré-escolar, primeiro ciclo do ensino básico e crianças e jovens com necessidades educativas especiais. Relativamente às refeições escolares destinadas à educação pré-escolar, primeiro, segundo e terceiro ciclos do ensino básico e ensino secundário, a atribuição é automática, não sendo necessária a submissão de candidatura. No entanto, os encarregados de educação de alunos integrados no primeiro ou segundo escalão do abono de família devem apresentar o respectivo comprovativo junto dos serviços administrativos do agrupamento de escolas através de declaração emitida pela Segurança Social. A formalização das candidaturas deverá ser feita através da plataforma de educação SIGA, sempre que aplicável. Os encarregados de educação que ainda não possuam registro na plataforma deverão enviar um e-mail para educacão@cm-estarraja.pt com os dados completos do educando, nome completo, data de nascimento, NIF, número de utente, número do cartão de cidadão e morada, bem como os dados do encarregado de educação, incluindo nome completo, NIF, número do cartão de cidadão, contacto de telemóvel e endereço de e-mail. Após este procedimento, serão enviadas as credenciais de acesso à plataforma SIGA. Quem já possui registro deverá apenas proceder ao preenchimento correto e integral da candidatura correspondente através da plataforma siga.edubox.pt ou, em alternativa, presencialmente no Serviço de Atendimento do Munícipe. O município de Estarraja reforça, assim, o apoio às famílias, promovendo uma gestão mais eficiente e acessível dos serviços educativos para o próximo ano letivo.
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1: No âmbito das comemorações do mês do coração, a iniciativa Pelo Seu Coração Meta-se em Ação convida a população a adotar estilos de vida mais saudáveis através da prática regular de atividade física e do reforço dos laços comunitários. Serão realizadas caminhadas com uma distância de 4 km em diferentes pontos do concelho, sempre ao final do dia, às 18 horas, proporcionando momentos de convívio, contacto com a natureza e promoção do bem-estar físico e mental. No dia 13 de maio, a iniciativa realiza-se no Parque do Antoine. No dia 18 de maio, a caminhada terá lugar na Biorria, em Salreu, terminando no dia 27 de maio, no Cais da Ribeira da Aldeia, em Pardilhó. Mais do que incentivar a prática de exercício físico, esta ação pretende mobilizar a comunidade para uma participação ativa na gestão da sua própria saúde, reforçando a importância de hábitos de vida saudáveis e do equilíbrio entre corpo e mente. Reconhecendo a relevância desta iniciativa na promoção da atividade física e da qualidade de vida da população, o município de Estarraja associa-se à USF Terras do Antoine e à UCC Nós na dinamização deste programa. A participação é aberta a toda a comunidade, incentivando famílias, amigos e vizinhos a juntarem-se a esta caminhada conjunta por um coração mais saudável. As inscrições online são gratuitas através do formulário disponível no site da Autarquia Estarregense. Todas as freguesias do concelho irão receber a campanha oficial de vacinação antirrábica e de controle de outras zoonoses, promovida pela Direção-Geral de Alimentação e Veterinária, em cooperação com a Câmara Municipal, numa ação agendada para os dias 12, 13, 14 e 15 de maio. Devem ser vacinados todos os cães com mais de 3 meses de idade. A iniciativa visa prevenir a raiva e outras zoonoses, reforçando a segurança e o bem-estar animal em todas as freguesias. A responsável pelo Serviço Oficial de Vacinação Antirrábica na área do Conselho de Estarraja é a médica veterinária municipal Catarina Martins. Os serviços são prestados em diferentes locais e horários, de acordo com o seguinte calendário. 12 de maio, Fremelã, Largo do Chanfrante, às 9h30. Canelas, Largo da Cruz, às 11h30. Salreu, Largo da Igreja, às 14h30. 13 de maio, Veiros, Largo da Capela de São Geraldo, às 9h30. E depois, às 11h30, no Largo da Capela de Santa Luzia. Pardilhó, Largo da Senhora dos Remédios, às 14h30. No dia 14 de maio é a vez de Avanca e às 9h30 a vacinação será dada no Largo da Capela Mártir São Sebastião, às 11h30 no Largo da Capela de Santa Luzia e às 14h30 no Largo de Água Levada. 15 de maio fica reservado para Beduído e às 9h30 a vacinação será dada na Feira de Santa Amaro Nascente e às 11h30 no Largo do Agro, junto à Casa dos Pobres. Para além destas datas, a vacinação antirrábica e o ato de identificação eletrónica, colocação do transponder e registro no SIAC, Sistema de Informação de Animais de Companhia, podem ser efetuados na segunda e quartas-feiras de cada mês, às 10 horas, mediante marcação prévia a efetuar até à sexta-feira da semana anterior. As marcações podem ser feitas presencialmente ou por e-mail para veterinario.municipal@cm-estarraja.pt ou ainda por telefone através do número 234-840-600. Esta campanha tem como objetivo assegurar o controle sanitário e a identificação dos animais de companhia, promovendo a saúde pública e a proteção animal no Conselho de Estarraja. As taxas a aplicar pelos serviços oficiais de vacinação antirrábica e de identificação, anualmente determinadas pela Direção-Geral de Alimentação e Veterinária e pelo Ministério das Finanças, são as seguintes. Vacinação antirrábica de cães, 10 euros. Boletim sanitário de cães, 1 euro. Identificação eletrónica, registro SIAC, 2 euros e meio. A corrida popular Correr Formelã Acadov regressa no próximo dia 16 de maio para a sua 4ª edição, reforçando a aposta no desporto, na natureza e na promoção do atletismo no Conselho de Estarraja. Organizado pelo Núcleo Correr Formelã Acadov, em parceria com o município de Estarraja e a União de Freguesias de Canelas e Formelã, o evento decorre no cenário natural do Biorria, proporcionando uma experiência desportiva única no Baixo Voga Lagunar. O programa inclui três vertentes principais. O Kids Athletics, uma atividade gratuita, destinada a jovens dos 6 aos 13 anos e pensada para dar a conhecer a modalidade aos mais novos. A corrida de 10 km, direcionada a quem procura desafio, performance e superação pessoal. E ainda a caminhada de 5 km, um percurso acessível e pensado para quem pretende desfrutar da natureza ao seu próprio ritmo. Para 2026, a organização pretende consolidar ainda mais esta tendência de crescimento e afirmar a corrida popular Correr Formelã como uma das principais referências desportivas da região, aliando rigor organizativo, proximidade e contacto com a natureza. 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Com o calendário 2026 de recolha de lixos especiais e podas, sabe exatamente quando pode pedir o serviço. É fácil, organizado e amigo do ambiente. Consulte o calendário no website do município de Estarraja. 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No próximo dia 17 de maio, o Cais do Bico na Mortosa será palco de mais uma edição do Mercado Tradicional. A iniciativa, organizada pela Câmara Municipal da Mortosa, com a colaboração de várias associações da comunidade, pretende recriar a atmosfera das antigas feiras populares, trazendo ao presente os costumes de outros tempos. A partir das 10 horas, o mercado abre as suas portas, oferecendo aos visitantes uma variedade de produtos locais, artesanato, utensílios rurais e deliciosas iguarias típicas da região, disponíveis nas tasquinhas dinamizadas pelas associações do concelho. Pelas 15 horas, realizar-se-á a tão esperada regata de barcos moliceiros, integrada na programação do mercado tradicional, marcando também o início oficial do calendário de regatas de 2026, inserido na agenda da Estação Náutica da Mortosa. O público pode contar ainda com animação musical pelas 15h30, protagonizada pela banda Eclipse. A chegada do mês de maio volta a ser celebrada na Mortosa com o cumprimento da tradição das maias. Este ano, o Átrio dos Passos do Município exibe, uma vez mais, a Maia do Município, uma obra colaborativa manufaturada na Casa das Gerações, Biblioteca Municipal da Mortosa. A peça resultou de um trabalho colaborativo entre os utentes das várias IPSS do concelho, que ao longo do mês de abril, no âmbito do programa Envelhecimento Ativo, uniram esforços para dar vida a esta coroa de flores de papel. Para além da peça central, em exposição nos espaços do concelho, cada instituição produziu também a sua própria maia decorativa, reforçando o espírito de partilha e de preservação da identidade local. Recorde-se que, segundo o costume, as maias eram feitas por moças solteiras e colocadas à porta de casa no dia 1 de maio, simbolizando a presença de uma jovem em idade de casar e servindo muitas vezes de pretexto para os roubos noturnos por parte dos rapazes pretendentes. O município convida toda a comunidade a manter este legado vivo, decore a sua porta, preserve o costume e partilhe o resultado nas redes sociais com a hashtag MaiasNaMortosa.
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1: O município de Albergaria à Velha reuniu a 8 de maio com os representantes do consórcio AVAN, responsável para a concessão, projeto, construção, financiamento e manutenção da linha de alta velocidade do troço Porto e Oiã. Estiveram presentes nos espaços do município os representantes do consórcio Avas Norte, agrupamento de empresas responsável pela construção, representantes da Avexp Norte, entidade responsável pelas expropriações, representantes das distintas equipas projetistas e presidentes das juntas de freguesia das áreas habitacionais e empresariais afetadas pelo trajeto da linha de alta velocidade. Esta reunião serviu para apresentar o ponto de situação do desenvolvimento do projeto após o processo de reavaliação resultante das participações apresentadas pelos munícipes, empresas, juntas de freguesia e pelo município no âmbito do relatório de conformidade ambiental do projeto de execução, encontrando-se pontos ainda em desenvolvimento. Ficou acordado o agendamento de uma sessão pública de esclarecimento do projeto com todas estas entidades e aberta a toda a população das freguesias afetadas pelo trajeto, em data a anunciar muito em breve. No âmbito do Dia Internacional da Família, a Biblioteca Municipal de Albergaria à Velha promove uma sessão Histórias em Pijama a 15 de maio pelas 21 horas. A participação é gratuita mediante inscrição prévia. Andréia Salgueiro é a contadora de histórias convidada e com ela miúdos e graúdos vão percorrer o universo do lobo, dos contos e da fantasia. Mas para isso todos terão que abrir bem os olhos para ver melhor e não ter medo do lobo mau. Editora, revisora, mediadora de leitura e formadora, Andréia Salgueiro gosta de livros, trabalha com livros, lê livros e às vezes devora livros. É pós-graduada em livro infantil, a arte de contar histórias e a escrita de ficção. Desde 2010 faz parte da equipa editorial da Alfarroba. Tem desenvolvido várias ações de formação à volta do livro, da leitura e da ilustração. A atividade Histórias em Pijama é dirigida a crianças com idade superior a 4 anos, com um acompanhante. Os mais novos são incentivados a trazerem o seu pijama mais confortável e um peluche para partilhar as emoções. A inscrição deve ser feita pelo endereço eletrónico biblioteca@cm-albergaria.pt. As vagas são limitadas.
4: Em Avanca, a Casa Museu Egas Muniz convida-o a mergulhar no universo de um dos maiores cientistas portugueses e Prémio Nobel da Medicina. Entre tetos em caixotão, mobiliário da época e uma coleção de arte de raro valor, cada sala revela a sensibilidade e o gosto do neurocientista pelas belas artes. Aqui, ciência e cultura cruzam-se num espaço de memória e inspiração. Visite, descubra e emocione-se.
1: O Festival Circunflex regressa ao Ovar entre 15 e 17 de maio para a sua segunda edição, trazendo 5 espetáculos gratuitos de circo contemporâneo e artes performativas. Com a participação de artistas de 6 países, o evento aposta numa programação diversificada, acessível e distribuída por vários espaços públicos da cidade, reforçando a ligação à comunidade local. Ao longo de 3 dias, o público poderá assistir a propostas que cruzam acrobacia, dança aérea, malabarismo, teatro físico e música, abordando temas atuais como a relação humana, o equilíbrio, a natureza, a transformação e o sentido de comunidade. A iniciativa pretende não só entreter, mas também estimular a reflexão e o envolvimento do público. O programa arranca na sexta-feira com o espetáculo de Malabarismo de Fogo por Carlos Gaudí e continua com H2O, uma criação de dança vertical que aborda a escassez de água. No sábado, o Parque Urbano recebe Balés, um espetáculo poético que mistura acrobacia e malabarismo, e à noite sobe ao palco Terra, que combina dança aérea e teatro físico. O festival encerra no domingo com Time to Loop, uma performance que junta dança contemporânea e acrobacia em bicicleta. Além da vertente artística, o festival afirma-se como uma aposta na descentralização cultural e na valorização de Ovar como um polo cultural dinâmico, contribuindo para o desenvolvimento social e económico da região. Já está marcado o 11º Passeio de Bicicleta Ria com Pedal, uma organização conjunta dos municípios de Ovar, Tarraja e Mortosa. O evento acontecerá a 24 de maio na Marina do Carregal. A iniciativa visa valorizar um dos ativos mais importantes que une estes três territórios, a Ria de Aveiro. Este ano será Ovar a acolher a iniciativa. O secretariado abre às 8h30 na Marina do Carregal, sendo que o passeio tem início às 9h30. Serão percorridos 36 quilómetros ao longo de paisagens deslumbrantes que prometem surpreender todos os participantes. Durante a tarde, após o almoço convívio, haverá animação e atividades na Marina do Carregal. Estão previstas experiências náuticas condicionadas ao estado da ria e do tempo, nomeadamente de caiaques dinamizados pelo Clube de Canoagem de Ovar e de vela pela Náutica Desportiva Ovarense. O passeio destina-se a participantes com mais de 12 anos. Em alternativa, as crianças mais novas poderão usufruir do espaço criança, onde decorrerão diversas atividades lúdicas e desportivas. As inscrições decorrem até ao dia 20 de maio. Caso não seja atingido o limite máximo de participantes, poderão ser aceites inscrições no próprio dia. A inscrição só é válida após o pagamento do valor de 6 euros. As inscrições podem ser efetuadas na piscina municipal de Ovar, na Câmara Municipal da Mortosa e piscinas municipais da Mortosa e no Complexo de Desporto e Lazer de Estarraja e também na piscina municipal de Avanca. No ato de inscrição deverão ser fornecidos os seguintes dados: nome, data de nascimento, número de identificação fiscal, contacto telefónico e tamanho da t-shirt. O tamanho pretendido só é garantido para inscrições realizadas até 15 de maio por questões logísticas. A inscrição inclui um kit de participação composto por saco, t-shirt e almoço, duas sandes, sopa, bebida e café. Durante o percurso serão ainda disponibilizados água, fruta e uma barra de cereais. As crianças com menos de 12 anos só terão direito ao kit mediante inscrição.

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1: A Câmara Municipal de Aveiro irá homenagear em sessão solene no feriado municipal, dia 12 de maio, às 11h30, nos espaços do Conselho, 13 personalidades de reconhecido mérito, naturais de Aveiro ou com ligação relevante ao Conselho, em áreas como o desporto, a cultura, a academia, associativismo, atividade empresarial e social, entre outras de interesse municipal. O processo de atribuição de distinções honoríficas no âmbito das comemorações do Dia da Cidade, feriado municipal de Aveiro, decorreu de forma participada, transparente e em cumprimento do regulamento em vigor. A Câmara Municipal de Aveiro envolveu para o efeito, associações do Conselho, clubes desportivos e juntas de freguesia que foram convidadas a indicar personalidades, entidades e instituições com contributo relevante para o desenvolvimento do território e da comunidade aveirense. Deste processo resultou a identificação de personalidades e entidades de áreas como o desporto, a cultura, a academia, o associativismo, a atividade empresarial e a ação social. A partir desta auscultação foi elaborada uma proposta de distinções, posteriormente apreciada e aprovada em reunião de Câmara Municipal. Assim, seguem as distinções honoríficas municipais. Com medalha de mérito municipal em ouro, Jaime Simões Borges, António Heleno Martins Canas, João Alberto Simões Barbosa, Walter Tavares Barros. Com medalha de mérito municipal em prata, Maria Helena Rodrigues Marques Mano Carapina, Anastácio Almeida Simões, Carolina Martinho Vieira Duarte, Domingos Inácio da Silva Gaspar, Academia Karaté Shotokan, Clube de Judo Ipon, Clube de Ténis de Aveiro, Escola Gímnica de Aveiro e Lions Clube de Santa Joana Princesa. A sessão solene contará com os discursos do Presidente da Câmara Municipal de Aveiro, Luís Souto de Miranda, e do Presidente da Assembleia Municipal de Aveiro, Miguel Capão Filipe. O Executivo Municipal de Aveiro aprovou a abertura de um concurso público internacional para a prestação de serviços de dinamização das atividades de animação e apoio à família e das atividades de enriquecimento curricular nos estabelecimentos de ensino do Conselho. O procedimento, com um preço base de quase 2 milhões de euros acrescido de IVA, destina-se a assegurar estas atividades nos estabelecimentos de educação pré-escolar e do primeiro ciclo do ensino básico da rede pública durante os anos letivos 2026-2027 e 2027-2028, com início a 1 de setembro de 2026. Estas atividades desempenham um papel essencial no apoio às famílias e na promoção de uma escola a tempo inteiro, garantindo o acompanhamento das crianças fora do horário letivo e contribuindo para o seu desenvolvimento pessoal, social e educativo. Com esta deliberação, a Câmara Municipal de Aveiro dá continuidade à estratégia municipal na área da educação, que tem vindo a apostar na criação de respostas estruturadas e de qualidade, ajustadas às necessidades das famílias. Entre as ações previstas, destacam-se atividades nas áreas das artes, expressões e ateliês, com uma forte componente prática, orientadas para estimular a criatividade, a autonomia e o desenvolvimento de competências das crianças. A Câmara Municipal de Aveiro congratula-se com a adjudicação do projeto de especialidades para a construção do novo edifício de ambulatório do Hospital de Aveiro, uma etapa decisiva para a concretização de uma obra estruturante e há muito aguardada pela população da região de Aveiro. A expansão do hospital representa um investimento estratégico na melhoria da prestação de cuidados de saúde, reforçando a capacidade de resposta da Unidade Local de Saúde da região de Aveiro e promovendo uma maior diferenciação dos serviços clínicos disponíveis para os cidadãos. O Presidente da Câmara Municipal de Aveiro, Luís Souto de Miranda, tem defendido este investimento como uma prioridade absoluta para o município e para toda a região, considerando essencial garantir condições de saúde mais modernas, eficazes e adequadas às necessidades atuais e futuras da população. Recorde-se que a nova infraestrutura, que será construída em terrenos disponibilizados pela Câmara Municipal de Aveiro, na área do antigo estádio Mário Duarte e dos antigos armazéns gerais, permitirá concentrar no único espaço físico toda a atividade de ambulatório, incluindo consultas externas, hospitais de dia, exames de diagnóstico e tratamento, bem como 5 salas cirúrgicas, uma delas preparada para cirurgia robótica. Para Luís Souto de Miranda, esta é uma obra fundamental para Aveiro e para toda a região, destacando a importância regional deste investimento, que servirá não apenas o município de Aveiro, mas toda a comunidade intermunicipal da região de Aveiro, reforçando a atratividade, a qualidade de vida e a capacidade de resposta dos serviços públicos de saúde num território em crescimento.
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4: Baixa mobilidade e os incêndios. Ver o trabalho de uma vida posta em causa pelo fogo assusta, mas também nos deixa com a noção que vale a pena lutar até ao limite, pensando sempre que conseguimos, no último momento, se for preciso, escapar com vida. A grande dificuldade que as autoridades vivem no momento dos grandes incêndios e muito descontrolados é que as pessoas abandonem os seus bens, animais e a própria casa, porque está ali o trabalho de uma vida. E a perspectiva é, se perder isto, perco tudo. Este perder tudo é também, em termos futuros, viver uma vida de miséria. Esta é, infelizmente, a realidade. Que na hora dos incêndios é permitido tudo e mais um par de botas, como diz o povo, com razão. Mas depois a realidade é bem dispara. Aquilo que foi prometido não chega. Para que chegue alguma coisa, existe uma grande burocracia que por vezes a pessoa desiste antes de terminar. O pouco que chega, chega muito tarde e a pessoa já está em grandes privações. E tal como se viu em Pedrógão e por muitos outros sítios, por vezes ainda há pessoas que aproveitam a desgraça dos outros. Dizer que vai ficar tudo bem como aconteceu no Covid é um engano, porque em Portugal não existe a tradição de realização de seguros rurais. Quando existem seguros, não existe escala de grandeza e as companhias de seguro cobram preços que nem sempre são fáceis de pagar. Olhando para a mobilidade e os incêndios, queria dizer que as pessoas idosas estão mais vulneráveis e, nas zonas rurais de interior, muitas vezes muito isoladas, pelo que ficam entregues a uma saída muito antecipada pelas autoridades ou entregues à sua sorte, sem um plano estabelecido para a fuga ou um plano não execuível. Não sendo técnico de incêndios, mas com alguma experiência por vivência de alguns fogos, os fogos com vento moderado a forte são incontroláveis. Os fogos a subir em costas geram correntes de calor e vento. A vegetação acima fica muito quente e arder facilmente e muito rápido. Estar a tentar combater o fogo nestas circunstâncias é mais que meio caminho para a desgraça, porque não dá tempo de fugir. Se pensarmos que algumas pessoas têm tão pouca mobilidade, o que é que ficam a fazer na tentativa de combate ao incêndio? Pôr uns baldes de água? Molhar com uma pequena bica de água? Eu sei, eu entendo o desespero. Mas nos incêndios não há heróis. Tem que existir gente muito tranquila para controlar as emoções e decidir, e não só agir em função das circunstâncias. Por mais que custe, abandone os locais em momentos de segurança e não em desespero. Os bombeiros têm meios e farão tudo o que estiver ao seu alcance para proteger os seus bens. Mas o trabalho deles ficará muito mais difícil se estiverem ocupados a tentar salvar a sua vida. Saúde.
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1: Vamos agora à previsão do estado do tempo para terça-feira, 12 de maio. Períodos de céu muito nublado, diminuindo de nebulosidade a partir do final da tarde. Aguaceiros que poderão ser acompanhados de trovoada, em especial no norte e centro, diminuindo de intensidade e frequência a partir do final da tarde. Vento fraco a moderado, até 30 km/h do quadrante sul, rodando para oeste-sudoeste e enfraquecendo a partir do final da tarde. Pequena descida da temperatura mínima. Para amanhã temos previsão de chuva para Estarraja e teremos uma máxima de 19 graus e uma mínima de 11. Albergaria à Velha com máxima de 19 graus e mínima de 10. A Mortosa com máxima de 20 graus e mínima de 11. E Ovás máxima de 19 graus e mínima de 12. Terminamos assim o Jornal da Ria de hoje. Eu regresso mais logo. Continuo na nossa companhia. Até já. Obrigada por estar desse lado.
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